bom DJ, aliás, um dos melhores do mundo, Calvin Harris, aqui na Mix. Ele que estreou no Tomorrowland na Bélgica, uma apresentação incrível, memorável, né? Depois de tantos anos com uma carreira tão enorme, era a vez dele participar de um dos maiores festivais de música eletrônica

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1: Chegamos com o Clube Mix, agora com o DJ André Werneck, meu DJ.
2: Fala, Fabrício Lopes.
1: Tudo bem?
2: Boa noite.
1: Tudo certo?
2: Certíssimo.
1: É isso aí, então. Aumenta o volume, porque agora tem música eletrônica aqui na Rádio Mix. A gente vai começar com uma música triste.
2: É, a gente não tá muito feliz hoje não, né, Fabrício?
1: Tá aqui, ó, Happiness is so bad.
2: Exatamente.
1: Você conseguiu entender o que a Lick Lee quis dizer com a letra dessa música, André?
2: A Lick Lee? Ela fala, I follow rivers. Foi a única coisa que eu entendi.
1: É que às vezes a felicidade é tão grande que você acaba ficando triste.
2: Que papo louco é esse?
1: Não entendi muito bem isso aqui não, mas tá valendo.
2: Swedish House Mafia, participação de Lick Lee.
1: Os caras estão chegando e estão chegando com tudo pra arrebentar. E a gente achou que ia acabar o Swedish House Mafia, né?
2: Acaba nada.
1: Segura aí que essa aqui é novidade e você vai adorar. Na pista da Mix, DJ André Werneck.
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0: 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Mix o Clube Mix com Dub Dogs, Voltec, Faioli.
1: California Dreaming.
0: Tem história boa aqui, não tem não, André?
1: Ah, história maravilhosa, cara. Eu vi essa história de um cara que eu sigo, que dá dicas de música eletrônica maravilhosas, o Zelin. E ele comentou que o Faioli ia casar, a noiva fez uma playlist e ele adorou, mas quando chegou em California Dreaming, ele falou, essa versão não é boa. Então mostra que você é bom e faz uma versão melhor. E ele foi

0: É isso aí, California Dreaming começou com Mamas and Papas, teve o seu auge no eletrônico dos anos 2000 com Royal Gigolos. Recentemente foi regravada pelo Benny Benassi e agora Dub Dogs, Voltec, Faioli chegaram e chegaram com tudo.
1: É bem parecida a versão do Benny Benassi, diga-se de passagem.
0: Os caras assinaram com uma das maiores gravadoras de música eletrônica, né, André?
1: É verdade, Spinning Records.
0: Bom, como eu sei que a agenda do André Werneck tá cheia, a gente vai passar no final do programa aqui todas as festas que o André vai tocar.
1: Boa.
0: Mas eu fiquei sabendo que você esteve numa festa da música Tupiniquim.
1: Você tem a capacidade de inventar coisas incríveis aqui.
0: Tava rolando na rua Antônio Carlos Jobim, mas o Gilberto Gil tava lá, não tava não?
1: Ah, é verdade, agora eu entendi. Captei a vossa mensagem, adorado mestre.
0: Como é que foi?
1: Cara, o show do Gilberto Gil é espetacular. Eu já tinha visto, mas não do lado do palco. Eu tava tocando, ele entrou pra tocar, depois eu voltei a tocar de novo. Que show incrível.
0: Você sabe que no ano passado nós tivemos um dos grandes momentos do Gilberto Gil com o Alok, né? Na apresentação do Alok aqui em São Paulo, foi incrível, né? O Alok até fez alguns remixes.
1: É mesmo, Fabrício? Eu tinha pensado até em abrir o programa com o Gilberto Gil remix do Alok. Ah. O que você acha?
0: É mesmo?
1: É mesmo.
0: Juro que eu não olhei.
1: Que surpresa, Fabrício.
0: Juro que eu não sabia.

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2: 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Mix o Clube Mix com I'm Moving to the Animals.
1: Moving to the Animals.
3: Exatamente.
1: É o hit do momento com o Rugel e a Ultra na T. E o André Werneck resolveu misturar com quem?
3: Martin Garrix.
1: Martin Garrix. O cara que arrebentou no encerramento do Tomorrowland. Cada apresentação do Martin Garrix é um espetáculo, né, André?
3: Essa semana repostei um vídeo de Martin Garrix e do Bon, cantor de uma das músicas que eu adoro. E tem um cara tocando piano numa praça. Eles chegam, pegam o violão de um cara, vai e toca. É espetacular.
1: Vamos lá, que mais?
3: Calvin Harris com vocal de Clementine Douglas versus Rihanna. Blessings, Disturbia. Lançamento aqui no Clube Mix. Eu gosto demais dessa música. D.O.D. Careful. Foi lançada na sexta-feira passada e eu acho que vai fazer barulho. Bebe Rexha e Faithless, New Religion. John Summit. Adoro esse cara. Shiver. Aí eu toquei outro mashup muito bom. The White Stripes versus Bon Jovi. Seven Nation on a Prayer. Michael Jackson, como não tocar Michael Jackson? Billie Jean, remix maravilhoso. E a primeira Gilberto Gil palco, remix do Alok e do What's Good.
1: A gente comentou da festa que o André tocou, e aí se você perdeu, fica triste não, porque a agenda do nosso DJ tá cheia. Você vai ter a oportunidade de ver o André Werneck onde?
3: Sábado que vem, dia 15, eu estarei no Café de la Musique Vila Velha, no Espírito Santo, participando de um evento chamado Winter Electro Hits. E eu vou tocar os mega hits dos anos 2000. O som que eu faço aqui sexta-feira no Mix Electro Hits. Não perca, vai ser uma noite maravilhosa. Em novembro, estarei mais uma vez com Dub Dogs Nostalgia no Guarujá. Em dezembro, outra festa Nostalgia com Dub Dogs em Fortaleza. E no início do ano, no Carnaval, estarei com Dub Dogs novamente em Salvador. Carnaval da Bahia, Fabrício!
1: É isso aí, agenda completinha, pode conferir lá no Instagram.
3: André ZF Werneck.
1: Boa, vambora, mas antes, feliz Dia dos Pais pra todos os ouvintes da Rádio Mix, pra você, Andrezão, que é um paizão.
3: Pra você também, Fabrício Lopes.
1: Aproveita bastante seu domingo do Dia dos Pais e na semana que vem a gente se fala aqui na Rádio Mix.
3: Domingo!
1: Vernecão!
3: É o Dia dos Pais.
1: Valeu, querido! Tchau, tchau!
3: Boa semana pra todos, saúde e paz, até sexta que vem.
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0: exclusivo que eu preparei pra vocês aqui na Mix. Curtiram? Então, semana que vem, tem mais.
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É o Super Mix. Agora, você tá pensando que acabou? Acabou não, tem mais. 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
0: Mix, seja bem-vindo, seja bem-vindo ao Mix Acústico. E agora, o nosso programa chega para dar aquele toque suave e positivo para sua manhã. São as versões acústicas para você começar o dia com a energia lá em cima. Vamos nessa?
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0: 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O Mix Acústico termina aqui, mas o seu dia só tá começando. Que tal seguir a programação e continuar com a gente? A energia positiva da Rádio Mix vai te acompanhar em cada momento. Bom dia e até a próxima edição.
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0: quero pedir a música do Backstreet Boys, Everybody.
1: Fala galera da Mix, que é Valdir. Toca uma música aí do Coldplay.

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0: já tá disponível também, viu? 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

0: Aí você diz o seu nome, a cidade onde você mora, afinal estamos pra todo o Brasil, e capricha no som aí, ó.
1: Opa, bom dia, aqui é o Gustavo de Uberlândia, Minas Gerais. Gostaria de pedir aí uma pedrada do Akon, Don't Matter.
0: Uberlândia, Minas Gerais, cidade também sintonizada aqui na Rádio Mix. Bora!
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1: Bom dia, Mix. Aqui é o David de Ribeirão Preto. Toca pra gente aí New Order pra animar a galera. Um abraço a todos, bom dia.
0: Pra gente aqui, obrigado, viu? Nós vamos tocar Bizarre Love Triangle, então, uma das mais famosas do New Order, e eles que

0: 11 9 8 3 4 0 8 mil. Quem tá aqui, hein?
1: Bom dia, Mix. Aqui quem fala é Cristina Veríssimo e eu gostaria de ouvir só o loiro do Armandinho.

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0: você quer aqui no 119-8340-8000. O que, que vai ser agora, hein?
1: Bom dia, Rádio Mix. Quem fala é Gladson, aqui de Jacumã, João Pessoa. Eu queria pedir a música What's a Taba da Fornal Blood. Rádio Mix, a melhor do Brasil, sem dúvida.
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0: Mix agora 8h41, é o Justin Bieber, What Do You Mean?
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0: Várias notificações, muita gente mandando áudio aqui no pede no zap no

0: 0800-008000.
1: Oi, Mix, tudo bem? Eu sou o Pietro, de Carapicuíba, e eu queria muito poder ouvir New Religion da Bebe Rexha com Faithless. É isso, muito obrigado.
2: Uma simpatia, hein? Obrigado e um salve pra Carapicuíba também, a cidade sintonizada aqui no Melhor Mix do Brasil.
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0: aqui no 11 9 8340 8000.
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6: 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O filme dos bastidores dos shows da Billie Eilish já ganhou uma data de estreia no streaming. O longa, chamado Hit Me Hard and Soft, foi dirigido pela própria cantora e também pelo diretor James Cameron, conhecido por filmes como Titanic e a saga Avatar. O filme da Billie Eilish mostra de uma forma bem íntima os bastidores da mais recente turnê da cantora, além de músicas na íntegra e também registros captados pela própria artista. Hit Me Hard and Soft chega amanhã no catálogo da Paramount Plus. 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

0: 54, Justin Timberlake, Can't Stop the Feeling. Daqui a pouquinho tem baú da Mix Express. Não sai daí.
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0: juntos até as 2 da tarde. Mas agora, vamos viajar no tempo, abrindo esse baú da Mix Express desse domingão de Dia dos Pais, com uma música de 1989 que atravessou gerações e continua emocionando a gente. Eu tô falando de Pais e Filhos, da Legião Urbana, canção que faz parte do álbum As Quatro Estações, um dos discos mais importantes do rock nacional. Agora chega de papo e bora curtir esse clássico da música no baú da Mix Express. Pais e Filhos, Legião Urbana.
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0: 26, All Stars, Smash Mouth. Cara, não tem como. Sempre que eu escuto essa música, eu lembro do Shrek. Você também.
1: É muito bom.
0: Ó, daqui a pouquinho tem mais sucessos na Mix. Não sai daí, não.
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Kit Ama Capariz, com dois perfumes femininos, mais dois perfumes masculinos. E quem descolou esse kit foi o Ian Diogo Lacerda Lopes, final do telefone 8780. Ian Diogo Lacerda Lopes, final do telefone 8780. Parabéns, Ian! Nossa equipe de promoção vai entrar em contato com você a partir de amanhã pelo

0: pessoas por lá. Não perde tempo, baixa o aplicativo da Mix Rio FM e participe. Daqui a pouquinho tem mais sucessos pra você.
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0: Mix 1122, It's My Life, Bon Jovi. Na sequência rolou também o Rapa, Anjos pra Quem Tem Fé. Segura aí porque já já tem mais.
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0: minutos pro meio-dia, Teddy Swims, Bad Dreams. Na sequência, Raimundos, Mulher de Fases. Segura aí porque já já tem Top Mix.
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0: Mix 11:58. Muito bom dia, quase boa tarde. Chegando já no boa tarde. Tá começando mais uma edição do Top Mix nesse domingão especial de Dia dos Pais. Feliz dia para todos os pais desse Rio de Janeiro, desse Brasil. E vamos aproveitar esse momento tão especial pra gente curtir os sucessos mais pedidos da história da Mix. Tá no ar o Top Mix.
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0: Mix meio-dia 17, Die With A Smile, Lady Gaga e Bruno Mars na primeira posição aqui do Top Mix. Segunda posição ficou com Taylor Swift, The Fate of Ophelia. Terceira posição com Detonautas, Rádio Love Nacional. Quarta posição com Zara Larsson, Lush Life. Sem esquecer da nossa viagem pro ano de 2004 com Green Day, Wake Me Up When September Ends. Essa foi mais uma edição do Top Mix.
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0: minutos para uma, Backstreet Boys, I Want It That Away, sucesso de 1999 aqui na programação da Mix. Segura aí porque já já tem mais.
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5: Se liga, o Festival Pet, considerado o maior evento do Universo Pet do país, vai ganhar uma edição no Rio. O encontro acontece nos dias 10 e 11 de outubro, no Parque Garota de Ipanema, com entrada gratuita. A programação promete atividades para toda a família, com atrações interativas para os pets e para os tutores. Além da diversão, o festival também vai ter ações voltadas ao bem-estar animal, com apoio a ONGs e protetores da causa. A programação completa e outras informações estão disponíveis no site festivalpet.com.br. 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

0: Mix 1:53. Você acabou de curtir And Sing com Bye Bye Bye. Na sequência, See You com Shampoo, Cheap Thrill. Segura aí porque já já tem No Break.
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0: às 14h, vamos de No Break. 2 horas direto pra você, sem intervalo, sem conversa, só música boa. E a gente já abre bem demais com Marcelo Falcão e Chorão, Legado. E Marcelo Falcão fez um showzaço na Fundição ontem, maravilhoso. Então vamos abrir com essa.
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0: de Burguesinha, Seu Jorge, encerrando o No Break. 2 horas de música direto pra você. Rolou por aqui também Beautiful Things, Benson Boone, Justin Timberlake, Rock Your Body, muita coisa boa neste domingão maravilhoso. Tá curtindo? Tá curtindo a mix? Segue aí a gente nas redes sociais, adiciona a gente no WhatsApp, participa das promoções, conta pra gente o que você tá gostando de ouvir aqui, que a sua opinião importa, importa muito. A gente leva em conta pra montar a nossa playlist aqui pra animar todos os dias da sua vida. Esse foi o No Break, a qualquer momento tem mais.
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0: Meu amor está no ar. Shawn Mendes assumiu de vez o romance com a Bruna Marquezine. A atriz completou 31 anos na última terça-feira e o cantor canadense fez a primeira declaração pública para a namorada nas redes sociais. A comemoração aconteceu na ONG Casa Amarela Providência, no Morro da Providência, onde os dois também participaram da festa de uma das crianças atendidas pelo projeto social. Apesar de estarem juntos há alguns meses, essa foi a primeira vez que Shawn Mendes compartilhou publicamente um registro do relacionamento. Desde o fim de 2025, os dois já vinham sendo vistos juntos em viagens, como São Miguel dos Milagres, e também curtiram o Carnaval de Salvador, onde foram flagrados em clima de romance. E a gente shippa muito esse casal, né?
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0: Faltando 2 minutos para as 5 da tarde, a Am I Wrong, Nico e Vans. A gente vai agora pro intervalo e já já tem o Top Mix Rolê Brasil. Então não sai daí, é rapidinho.
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8: 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Mix 51, muito boa tarde, Mônica Bittencourt na área. Vamos nessa para o Top Mix Rolê Brasil. Aquele momento que a gente espera para conferir o que tá rolando nas afiliadas da Rede Mix em todo o país. E tá valendo o prêmio, hein? 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Para concorrer, é só enviar seu nome completo, e-mail e CPF para 21996885754, 21996885754. Participa e no final do Top Mix Rolê Brasil, eu dou resultado. Vamos começar bem demais com o pedido da Mix Uberlândia, Bad Dreams, Teddy Swims.

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1: Mix 5 e 5, Bad Dreams, Teddy Swims, abrindo bem demais o Top Mix Rolê Brasil. E agora a gente tem uma das músicas mais pedidas aqui na Mix Rio. Dance Ethereum, Madonna.

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1: Mix 59, Dance Theory, Madonna. E agora vamos voltar pro ano de 2002 com o pedido da Mix Santos. Perfect Simple Plan.
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1: Mix 5 e 13, 5 e 14 agora. Simple Plan Perfect, sucesso de 2002. E ó, lembrando aí que hoje é dia dos pais.

0: filhos. E é isso, vamos que vamos. Aumenta aí o som, que agora a gente vai lá pra Mix BH com esse pedido aqui, ó. Need Your Love, One Republic.
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1: Mix 5 e 17. Need Your Love, One Republic. E agora, vamos de saideira, que vem lá da Mix João Pessoa. I Just Might, Bruno Mars.
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1: Mix 5:21, I Just Mais, Bruno Mars, fechando bem demais o Top Mix, Rolê Brasil. E a gente já tem o resultado da promoção que sorteou um voucher de R$100 para o Planalto do Chopp, onde o chopp é mais gelado desde 1979, servindo sabor e tradição, válido para todas as unidades. E quem ganhou foi o Marcelo Rocha Januário Júnior. Alô, Marcelo, final de telefone 7203. Nossa equipe vai entrar em contato com você amanhã, segunda-feira, através do nosso WhatsApp, para mais informações sobre a retirada do seu prêmio. Para você que não ganhou, corre no nosso aplicativo e confere as promoções exclusivas por lá. Não perca tempo, baixe já o aplicativo da Mix Rio FM e participe.
0: 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Amanhã, 5 da tarde, tem mais. 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
1: Se liga só, o filme dos bastidores dos shows da Billie Eilish já ganhou uma data de estreia no streaming. O longa, chamado Hit Me Hard and Soft, foi dirigido pela própria cantora e também pelo diretor James Cameron, conhecido por filmes como Titanic e a saga Avatar. O filme da Billie Eilish mostra de uma forma bem íntima os bastidores da mais recente turnê da cantora, além de músicas na íntegra e registros captados pela própria artista. Hit Me Hard and Soft chega amanhã ao catálogo da Paramount Plus. 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

0: minutos para as 6 da tarde, Rádio Love Nacional, Detonautas, fechando essa sequência. A gente vai pro break agora e já tem um mix novo som. Vamos conhecer as novidades do mundo da música. Fica por aí.
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7: Mix 6 e 1, está no ar o Mix Novo Som neste domingão, dia dos pais. Chegou a hora da gente conhecer novos sons, novos artistas e ficar por dentro dos últimos lançamentos. E se você é cantor ou cantora ou tem banda e quer mostrar o seu trabalho, manda o seu material para novosom@mixriofm.com.br. A sua música pode estar aqui na semana que vem. E no programa de hoje tem entrevista com a Ludon, que é cantora, compositora e uma das revelações da música brasileira. O bate-papo é daqui a pouco. E pra começar, tem novidade da sensação sul-africana Tyla. Depois de conquistar o mundo com o hit Water e ganhar um Grammy, a artista tá de volta com o segundo álbum, o A-Pop. O título é uma abreviação para African Pop, já que a ideia desse trabalho é ressignificar a música africana como uma mistura de amapiano, pop e R&B. Um dos destaques do álbum é o single That Girl, uma música cheia de groove e personalidade que a gente ouve agora. Então aumenta o som, que a Tyla tá chegando aqui no Mix Novo Som.
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1: 69, esse foi o Role Model com Joy. Já ouviu falar dele? Role Model é o nome artístico do músico norte-americano Tucker Pillsbury. Nos últimos anos, o cara vem se consolidando como uma das novas vozes do indie pop, somando milhões de streams nas plataformas e aparições em grandes festivais pelo mundo. A música Joy, que a gente acabou de ouvir, faz parte do novo álbum dele. O trabalho se chama Chuck Timely and the Hourglass e foi lançado essa semana. Vale a pena conferir. E agora a gente vai até Londres para conhecer uma das apostas da música britânica, Sienna Spiral. Com apenas 20 anos, a cantora é reconhecida pela voz potente e pela sonoridade que mistura pop, jazz e soul, lembrando as grandes divas da música. E ela chega aqui no programa com o single Great Expectation, um dos destaques do álbum de estreia. A música fala sobre as expectativas e desilusões de esperar por alguém que nunca chega. Quem nunca, né? Vamos ouvir? Sienna Spiral, Great Expectation.
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1: Mix 6 e 17. Ó, eu não sei vocês, mas eu tô adorando as novidades de hoje, hein? Essa daí boa demais, uma pegada meio country, eu adoro. A gente ouviu Shaboozey e Leon Bridges, Burn It Down. A colaboração faz parte do novo álbum do Shaboozey, que se chama The Outlaw Cherry Lee and the Other Western Tales. Em português, seria algo como A Fora da Lei Cherry Lee e Outros Contos do Oeste. É um projeto de um álbum conceitual, né, que narra uma história de vingança no Velho Oeste. Uma verdadeira mistura de country, hip hop e muito drama. E agora a gente vai ouvir Calô Baixou, da Ludon, a nossa convidada de hoje. A Tuani bateu um papo super legal com ela e a gente confere depois da música. Não sai daí.
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0: Mix, a gente ouviu Calor Baixou, da Ludon. A Ludon é cantora, compositora, produtora musical, reconhecida como uma das vozes mais relevantes da nova geração de artistas afro-brasileiros. E ela é nossa convidada de hoje do Mix Novo Som. Tudo bem, querida?
1: E aí, galera da Mix Novo Som? Tô super feliz de estar aqui hoje no Rio de Janeiro com vocês. Muito, muito incrível.
0: Ah, seja muito bem-vinda. É ótimo ter você aqui no Mix Novo Som. Vamos falar um pouquinho sobre Calor Baixou, que a gente acabou de curtir aqui no nosso programa, que faz parte do seu novo álbum, né? Com o seu próprio nome, Ludon. Conta um pouco desse projeto, como é que surgiu, inspirações, sonoridades.
1: Nossa, Ludon é um longo projeto, tá? Ele começou anos atrás, um pouco antes da pandemia. Eu tava tentando trazer ali um pouco de quem era eu depois de todo esse caos, sabe? De tudo, de perder gente, de novos amores surgindo ou novos amores que acabaram no meio do processo.
0: Sim.
1: Então, eu escrevi Calor Baixou muito pensando nisso, né? Nas rupturas também, mas na nossa necessidade de se entregar em paixões e se entregar. Mesmo porque o tempo tá passando, né? E acho que essa é o mote da música, assim, principal, né?
0: Essas fases da vida.
1: Essas fases da vida difíceis e que a gente precisa, de fato, se jogar, né? Amadurecer, acho que tem a ver com isso também, né?
0: E sobre música, como é que você começou na música?
1: Eu comecei na música, eu costumo dizer que meu trabalho, ele parte da diáspora, parte da viagem, né? Acho que é uma... sempre... tem essa coisa de eu ouvir sons que não necessariamente foram feitos aqui.
0: Uhum.
1: Eu comecei ouvindo muito da música gospel americana, meu pai colocando vinis em casa o tempo todo, ouvindo. E aí depois quando eu comecei a escrever mais as músicas, eu comecei a trabalhar com um artista que é haitiano, chama até Vox Sambu, tá vindo pro Brasil agora. Comecei a escrever com ele, chamando ele: Lu, acho que você tem que compor isso aqui mesmo, isso aqui já é a tua letra, eu ainda muito insegura, né? E aí, pô, depois quando eu mergulho lá na toca, deixa uma toca pra mim, ó, vai, pode produzir o que você quiser. Isso daí faz parte dessa, de um, acho que muito desse amadurecimento, mas muito também da liberdade de criar, de escrever o que eu quisesse e melodiar o que eu quisesse, assim. Quando meu pai coloca os vinis lá atrás pra mim, pra eu ouvir, e eu fico vendo hoje a minha linguagem musical, ela é totalmente plural, porque eu ouvi muita coisa. Eu começo no gospel, mas depois eu vou pro jazz, pro soul, depois eu dou um mergulho na música brasileira, vou ouvir frevo, vou ouvir jexá, e falo, caraca, que doideira. E aí, como que a minha música tem várias dessas fusões? É muito difícil também você me encaixar dentro de uma caixinha, porque tem essas referências de diáspora mesmo, sabe? De viagem.
0: Sim. E sobre as suas referências, a gente, aqui no Mix Novo Som, a gente sempre faz uma pergunta para os nossos convidados e convidadas, que é o feat dos sonhos. Se você pudesse escolher, nossa, dentre as suas inspirações, quem seria essa pessoa pra você fazer esse feat dos sonhos com o Ludon?
1: Caramba, essa é bem difícil. Mas olha, um feat dos sonhos, com certeza. Acho que é a Erykah Badu.
0: Nossa, incrível.
1: É muito, assim. E eu fico assim, eu tô só uma pessoa dela, gente. Eu quero muito. A gente já se conhece, né, pessoalmente.
0: O quê?
1: Mas é isso, né?
0: E como que a galera consegue te encontrar nas redes sociais?
1: Ah, isso tá bem simples. Lá tá Ludon, L-U-D-O-M de Maria. Eu sei que vocês podem também me chamar de Ludon ou Ludon, não tem problema. Me achem lá nas redes sociais, tá? Ludon.oficial em todas as redes, TikTok, Instagram, YouTube. Tá fácil agora.
0: Sigam, acompanhem Ludon.
1: E também em todos os streamings, né? Em todos.
0: Com
1: qual
0: certeza.
1: O aplicativo que você escuta música, qualquer um deles eu vou estar lá. Só você me achar.
0: Ludon, a gente tá terminando a nossa entrevista hoje. Com certeza você vai voltar várias e várias vezes aqui.
1: Opa.
0: No Mix Novo Som. E agora vai ser um momento seu, comunicadora. Ludon comunicadora, porque você vai anunciar a próxima música sua que a gente vai ouvir aqui no programa. É, exatamente, toda intensa. Então, aproveite esse momento, comunicadora, se joga.
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1: 6h29, fechando o programa de hoje com toda intensa da nossa convidada Ludom. A entrevista completa você confere no nosso site mixriofm.com.br. E aí, curtiu? Se você também é cantora, cantora, tem banda e quer o seu som aqui na Mix, manda e-mail para novosom@mixriofm.com.br. Quem sabe na próxima semana sua música não toca aqui. Então, domingo que vem, às 6 da tarde, tem mais Mix Novo Som. Valeu!
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noite pra você, eu sou o Luciano Leão e aqui no baú da Mix Express, uma historinha rápida pra você da banda Queen, de 1986. Essa música que você vai ouvir agora foi feita primeiramente pelo Roger Taylor, o guitarrista do Queen. Só que aconteceu o seguinte, Roger

0: Street. Fica aqui na Mix, na volta tem muito mais pra você. As três mais da história da Mix. Qual ano será, né?
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Mix agora 20 para as 9, o Creed, My Sacrifice. 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No ano que vem, Lollapalooza Brasil completa 15 anos. E pensando nisso, a Mix fez uma lista com 15 shows que foram marcantes na história do festival. Tem muita coisa

0: de Encontro dos Titãs e também Miley Cyrus, Billie Eilish e por aí vai. Aí fica aquela pergunta, né? Pra você, quais foram os shows mais marcantes do Lollapalooza Brasil que rola desde 2012? Você tá afim de ver a lista, né? São 15 shows históricos. 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